0: Seu nome?
1: Francisca.
0: Senhora Francisca, você usou a água para seu bebê? Seu bebê tem quanto tempo?
1: Tinha 4 meses.
0: O que passou com ele?
1: Uma grande tosse que tem.
0: Uma grande tosse?
1: Sim.
0: Como você falou isso? Deu aguita para ele?
1: Com uma cucharita eu lhe dei água. 3 vezes lhe dei água e com isso ele se sanou.
0: Você não dormia de tosser? Muita tosse?
1: Sim, muita tosse.
0: E depois que você deu a cucharadita com a água, que passou com ele?
1: Se sanou. Ele está...
0: E hoje ele dorme como?
1: Ele dorme, hoje já não chora.
0: Não ronca?
1: Não chora para...
0: Não chora?
1: Não.
0: Sanado.
1: Sim.
0: Grande é sua fé. Amém, gente? Seu nome?
2: Elba.
0: Elba, que passou com... Que, como você, um familiar?
2: Sim. Fíjese que minha sobrina, que é como uma hija, porque é hija de minha irmã, e minha irmã já morreu, está... solo a mí me tenía, entonces ella fue diagnosticada con cáncer invasivo y progresivo. Entonces empezamos con todo el trajín de consultas, de quimioterapia, radiaciones, la cirugía, pero yo le llevaba el agua, yo la ungía, yo oraba, yo le gritaba a Dios, si está escrito, le decía yo, pero

0: adorado, o único, quer dizer, compreendido, a força que você vai ter não é força, não é riqueza, não é sabedoria, mas é conhecê-lo. E para conhecê-lo, você tem que saber que ele existe, que ele é real e que a fé nele traz resultado. É possível você ter uma fé em Deus e que nada lhe aconteça. Algo está mal. Você dizer que crê tanto em Deus e nada passa. Então, a obra de Deus, a obra de Deus, ela está sendo feita todos os dias, todas as horas, a cada minuto, a cada segundo. Então, que a obra de Deus também, ela seja executada em sua vida. Quando um estava enfermo, quando um está mal, perguntaram para Jesus de quem era a culpa. E Jesus disse: não é del papá, não é del enfermo, não é de nadie. A la verdade, ele está assim para que se manifeste la glória de Deus, las obras de Deus em sua vida. Então, se não lhe esteja echando la culpa, não esteja aí, sabe, murmurando, não esteja culpando a los outros, simplesmente agarre el problema e solucione. Solucione por meio da fé. Ah, pero como? Traiga o solucionador de los problemas. Ok? E a Igreja Universal é uma igreja, uma de las que está aí com as portas abertas para lhe ajudar. Se você crê ou não crê, bueno, mas nós temos aí a Igreja Universal em la cabeceira de seu departamento, aqui na capital do país. Agora, el venir ou não venir não depende de nós. Aqui estivemos em vivo, hasta agora, tratando de mostrar para você que você pode parar de sofrer. Ok? Se você lo tem isso como ofensa ou ofensivo, perdone-nos, pero não estamos querendo sacarte de sua igreja, não estamos querendo cambiar você de religião, nada disso. Nós só queremos mostrar para você que você pode parar de sofrer, que você pode, este problema suyo tem solução. Pero não levamos obrigar a nada, a nada. Tanto é que não se cobra nada, é totalmente gratuito. Ok? Tudo que nós fazemos, se alguém lhe disse assim: ah, não, que aí se cobra, mentira. Venga a ver. Venga a sacar a prova por suas próprias, com seus próprios olhos. Participe de uma reunião, lo dudo que te levando a cobrar, como a gente lhe disse. Pero te garantizo que te sales de aqui sanado, curado, bendecido, fortalecido. Porque eu creio muito em esse Deus que não faz e tampouco miente. Havendo ele prometido, ele vai cumprir. Pero é necessário que as promessas de Deus são para os que creem. As promessas de Deus são para os que creem. Se você crê em ela, venha participar conosco. Aqui na capital do país, en el mero centro histórico, el corazón de San Salvador, usted nos encuentra entre la Segunda Avenida Sur y la Avenida Cuscatlán, en la octava calle oriente, a la par del terminal de los microbuses de la ruta A1. 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Traiga sua botejita com água, reciba a água del Poço de los Milagros e reciba um milagro em sua vida. 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Ok, bueno, nosotros terminamos aquí más un programa Problemas y Soluciones. Si Dios nos permite, tenemos un nuevo encuentro ahí con ustedes, sea mañana, sea la próxima semana, estaremos juntos en vivo aquí con Problemas y Soluciones. 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Ah, ya se terminó. No, apenas empezó. Hay mucho más para usted y esté con nosotros en una iglesia universal más cercana. Que Dios me los bendiga y una excelente noche para todos.
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2: Creo que el mayor desafío, y es el que he tenido por más tiempo de todos mis problemas mentales, es mi depresión. He sufrido depresión durante unos 5 o 6 años y el mayor desafío para mí es simplemente salir de la casa y aprender a amarte a ti misma. Es el mayor desafío.
1: 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Si usted o alguien cercano está pasando por algo parecido, no tiene que sufrir solo. 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

Olá, que tal? Que Deus ilumine a sua vida, muita luz a todos ustedes que nos acompanham neste momento. Entramos agora com o programa Prosperidade com Deus, um programa dedicado a mostrar a usted que é possível prosperar com Deus, prosperar através da fé, prosperar através de um pacto com Deus, ter êxito através de uma aliança com Deus, unindo-se a Deus. E Ele abrirá sua visão, abrirá seus caminhos, abrirá sua vida. Você que está enfrentando ahorita problemas econômicos, uma situação econômica totalmente travada. Você que está com sua vida econômica bloqueada, seus caminhos atados, caminhos cerrados. As portas se cerraram de tal maneira que você não sabe para onde ir, que fazer, pessoas que não lhe pagam, dinheiro que você tem para receber e não alcança. Você que está enfrentando essa situação de desemprego, você tem o seu negócio, mas o seu negócio não prospera, genera mais deudas que propriamente ganâncias. Quede-se conosco em esta programação. E eu quero já chamar a Glória Ginsberg, nossa reporteira, que preparou uma matéria falando sobre a economia bloqueada, e isso a

São Salvador e em todo o país. Personas estão chegando aqui no Templo de los Milagros, estão sendo liberadas do problema espiritual que elas han tenido em sua vida. Personas que saem, você que está sintonizado nesta programação, quizás você está sofrendo, você está enfermo, você sofre com dolores em todo o corpo, você sofre com insônia, pesadilla, mala suerte, você ha sido vítima de uma maldade. Você que está escutando esta programação,

que estaremos ajudando-te em oração no final desta programação, como foi o caso do centurião que disse para o Senhor Jesus que seu criado ele estava enfermo gravemente. Ou seja, a gravidade chamou a fé, despertou.

que és este transporte espiritual. É isto que você necessita, que esta fé que você tem seja um transporte espiritual para que você

Senhor, me Deus e me Padre, eu tenho acá em minhas mãos a Sagrada Escritura, e eu sei, Senhor, que Tu não has cambiado. Ele, Senhor, é o mesmo de ayer, de hoje e lo será por sempre. E assim como Tu mirastes para este leproso com compaixão, com misericórdia, mira a esta pessoa que se une a nós outros em esta cadena de oração com Tu mirada de misericórdia, de compaixão, Senhor. Senhor, não leva em consideração os erros, os falhos, pero mira para a fé que há adentro de cada uma dessas pessoas, esta pessoa que ha gastado todo com pastilhas, tratamentos, esta pessoa que se sente tão agotada, Senhor, esta enfermidade lhe está agotando fisicamente, mentalmente, espiritualmente. Eu oro por esta criatura, Senhor, que talvez deseja dormir e já não despertar, porque sua vida ha sido um verdadeiro calvário, humilhações, dolores, sofrimentos. Senhor, que Tu poder agora alcance a cada pessoa que participa desta oração. Levanta a luz que estão caídos, Senhor, dá forças a esta pessoa que se sente tão decaída, tão debilitada, que Tu poder la envuelva neste momento. E assim como aquele leproso, Senhor, ele tomou a atitude de buscá-lo, que esta persona neste domingo tenha a mesma atitude ao chegar no espaço da família de Deus, ao beber desta água bendita, que Tu poder entre neste corpo deteriorado, debilitado, para restaurá-lo. Senhor, eu te pido por todas as famílias salvadorenhas, te pido, ó Deus, por esta pessoa que está com dificuldades em sua economia, esta pessoa que está talvez com seu matrimônio ao borde da separação, atendê-la, socorrê-la, ó Padre. Haz lo que solamente Tu lo puedes hacer. Te lo pido por cada persona que se ha comunicado con nosotros, dejando su nombre, un mensajito, pidiendo, Señor, ayuda, socorro. Atendê-las, ó Padre, e mirar para El Salvador. Bendiga a esta nação, Senhor, e te pido, consagra esta água para que todos que la bebam recibam vida, fortaleza, em nome do Padre, do Hijo e do Espírito Santo. Amém e graças a Deus. Muito bem, meus estimados, a hora solo depende de usted. Para ir a consultas, a hospitales, usted se ha esforçado. Haga este mesmo esforço para estar com nós nesse domingo. Vence o tempo, vença as barreiras, as distâncias. Se você quer ser sanado, se há fé dentro de você, materialize esta fé actuando-la, chegando nesse domingo ao Santuário da Família de Deus, à Igreja Universal, mais cerca a seu domicílio, em nossa sede nacional, ubicada no Centro Histórico de San Salvador, acá em Santa Tecla. Los esperamos a 30 metros del Parque San Martín, ou acuda a la Universal mais cercana a usted, porque milagro Deus tiene para usted. Que Deus me los bendiga.